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1: Jogando diante da sua torcida, o Rosário venceu o Pinheiro por 3-0 nesta quarta-feira no estádio Cerejão e garantiu o título da Copa da Integração Sub-20. Com a conquista, o clube assegurou também a vaga para disputar a Copinha de 2027, ao lado do Juventude Samas, campeão do Campeonato Maranhense da categoria. Dois jovens foram mortos a tiros na zona rural de Chapadinha. Segundo a polícia, as vítimas haviam marcado o encontro com os suspeitos. Ao chegar ao local, as vítimas teriam sido chamadas para um ponto mais escuro e, em seguida, atingidos por disparos de arma de fogo. Os autores e motivação para o crime ainda são desconhecidos. Estas e outras informações você confere aqui, na sua emissora e no portal centraldenoticiasbrasil.com.br.
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3: 9:01.
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1: 9:14.
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0: senhor.
1: Sim, quanta honra.
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1: 9h44.
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1: 10 horas.
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1: 10 horas.
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1: 10h34.
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1: Jogando diante da sua torcida, o Rosário venceu o Pinheiro por 3-0 nessa quarta-feira no estádio Cerejão e garantiu o título da Copa da Integração Sub-20. Com a conquista, o clube assegurou também a vaga para disputar a Copinha de 2027, ao lado do Juventude Samas, campeão do Campeonato Maranhense da categoria. Dois jovens foram mortos a tiros na zona rural de Chapadinha. Segundo a polícia, as vítimas haviam marcado o encontro com os suspeitos. Ao chegar ao local, as vítimas teriam sido chamadas para um ponto mais escuro e, em seguida, atingidos por disparos de arma de fogo. Os autores e motivação para o crime ainda são desconhecidos. Estas e outras informações você confere aqui, na sua emissora e no portal centraldenoticiasbrasil.com.br.
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3: Bruno Rosa, Leite Romário.
4: Cerveja de socorro, meu amigo.
3: Essa é pra sofrer, viu?

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1: Uma carga de canetas emagrecedoras avaliada em R$40 mil, que viria para o Maranhão, foi apreendida em uma rodovia do Mato Grosso do Sul durante uma fiscalização. Segundo a polícia, a abordagem teria ocorrido após uma informação repassada pela Polícia Rodoviária Federal sobre um caminhão que transportaria mercadorias irregulares vindas da fronteira com o Paraguai. O PSTU oficializou nesta quarta-feira a candidatura de Saulo Arcângelo ao governo do Maranhão durante uma convenção realizada em São Luís. O partido também confirmou Preta Lu como candidata a vice-governadora e o Wilson Leite na disputa por uma vaga no Senado. Será a terceira vez que ele vai concorrer ao cargo de governador. Estas e outras informações você confere aqui, na sua emissora e no portal centraldenoticiasbrasil.com.br.
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3: 7:01.
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1: 7:06.
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2: Essa seria a resposta da fake news, né?
3: Essa você canta pra mim agora.
2: Ah, foi eu começo então?
3: Você começa.
2: Então pronto.
3: Vamos lá,
2: dá licença.

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1: 7:48.
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1: 7:55.
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1: 8 horas.
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0: Obrigada, gente! Um beijo!
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1: Olha só, gente, tô chegando aí com o nosso Mania Manhã, Mania aqui na sua Rádio Mania BHS, 8 horas e 17 minutos. Tô chegando aí firme e forte para ficar contigo até as 10 da manhã, levando música e informação para você que tá sempre com a gente aí, ligado e sintonizado na 92.5. Eu sou Lindenberg e o nosso programa só tá começando e já já tem uma sequência bacana de músicas para você que tá, logicamente, aí ouvindo a número 1 em audiência de ponta a ponta, sempre com você. Somos a Rádio Mania BHS. Valeu, gente. Vamos lá. Para você que está completando o ano hoje, parabéns, sucesso, saúde. É o que deseja toda a equipe aqui da Rádio Mania. A você que nos dá esse prazer bacana de estar com a gente sempre de segunda a sexta-feira, de 8 até as 10 horas, aqui com o programa Manhã Mania.
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5: Então essa é a sua Rádio Mania BHS, eu tô de volta aí com o nosso programa aqui na sua Rádio Mania, 8 horas e 43 minutos. Já já tem uma sequência bem bacana de músicas aí pra você, já já tem Jorge Mateus, Lance Individual, Cavaleiros do Forró e também Marília Mendonça, Troca de Calçada. Já já então, uma super sequência pra você aqui na sua Rádio Mania BHS a 92.5. Essa é a sua rádio de ponta a ponta, sempre com você. Audiência número 1, e claro, a gente toca o teu sucesso agora.

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1: Então tá aí, gente, sintonize 92.5 ou 92,5, como é mais falado aí nas rádios de todo o Brasil. Um abraço aí pra todo mundo. A gente tocou uma sequência aí com Charles da Rocinha, na nossa sequência Clássicos da Mania. Tocamos ainda o som do Eros Ramazzotti, Laurora. Bom dia pra você que tá ligado com a gente aí, ouvindo o nosso som através do nosso aplicativo em qualquer parte do Brasil, do planeta. Bom dia, bom dia. Minha amiga dona de casa, você que tá com a gente aí curtindo o bom som, olha só, 9h22 agora, quero aqui parabenizar hoje você que nessa data do dia 31 de julho tá completando mais uma primavera, tudo de bom, que você possa aproveitar aí o seu dia com muita alegria, fraternidade, paz e coisas boas que você deve conquistar hoje no decorrer aí da sua vida. Valeu? Para você que tá completando o ano, parabéns, tudo de bom. São os votos de toda a equipe aqui da rádio, a você que é ouvinte fiel, que nos dá essa imensa audiência de ponta a ponta, Rádio Mania BHS tocando o teu som. E a gente vai tocar agora, recordar o som de Sandra, uma música aí dos anos 80, 90. Ela faz sucesso com essa música até hoje, e a música Maria Madalena é o som que você vai curtir aqui no nosso Manhã Mania. Lembrando que até às 10 horas te faço companhia.

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1: Então tá aí, gente, tô de volta aí com o nosso programa agora em Barreirinhas, 9h34, 35 agora. Bom dia pra você que tá com a gente aí, ouvindo a boa música. 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E quem sabe aí nessa região a Rede Mania não estará expandindo aí a sua marca para levar muita coisa bacana para você. Um abraço aí para todo mundo. Olha, tô aqui já com uma sequência bacana de músicas, Ana Castela, Kiko Chicabana, entre outras músicas que você ouve já já aqui no nosso programa Manhã Mania, de segunda a sexta-feira, sempre das 8 às 10 horas. De 10 até às 12 horas, você já sabe, tem o programa Super Manhã com a Núbia Nogueira. Logo em seguida, tem o Jornal da Mania, que em breve aí vai estar com o Lucas Felipe, diretamente lá de Paulinho Neves, na nova Mania BHS, a Rede Mania agora expandindo em breve. Olha, prepare-se porque daqui a alguns dias a Rádio Mania estará com seu sinal também. Aí você que mora em Paulinho Neves vai sintonizar a frequência 92.5 e vai ficar por dentro de tudo que rola de informação, música, entretenimento, interatividade. 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
1: Olha só, gente, você tá curtindo então a Rádio Mania BHS, tá aí o som do Kiko Chicabana, a música Romântico. Olha, vamos tocar agora o som do Eros Ramazzotti, Close Della Vita, para você que tá ligado com a gente, uma música aí que fez muito sucesso aí nos anos 90, e a gente vai tocar aqui essa música. Ele também fez dueto com a rainha do pop, Tina Turner. Um abraço aí para você. Então, Close Della Vita, lembrando que agora em Barreirinhas, 9h42, e vou estar de volta amanhã, a partir das... Não, amanhã não, na segunda-feira, na verdade, a partir das 8 horas, com mais um programa Manhã Mania.

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1: Fala, mania, tá bom demais, que coisa boa, hein? Muito obrigado pelo carinho. A partir de agora, eu, França Júnior, até o meio-dia com muito sucesso, muita música bacana pra você. E claro, com a tua participação fica muito melhor. 989-1764-26, você pode interagir com a gente hoje, né? Sexta-feira! Hoje é sexta-feira bonita, sexta-feira gostosa. Aí pra você que tá nos quatro cantos de Barreirinhas, muito obrigado pelo carinho, pela audiência. E hoje, agora em Barreirinhas, fazendo 30 graus, né? Previsão do tempo, 30 graus, chegando, podendo chegar máxima até 32. Hoje, durante todo o dia, o sol predominante, o sol máxima de até 32 graus, tá certo? Muito obrigado pelo carinho. Hoje é sexta-feira, dia 31 de julho de 2026. A gente está começando mais uma edição desta sexta-feira aqui no seu programa Super Manhã, na apresentação França Júnior. Até o meio-dia, com a tua participação fica muito melhor. 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Brasil. Grande abraço para todo mundo que tá na sintonia, para você que tá aí pelas ruas e avenidas da nossa cidade, você mototaxista, obrigado pelo carinho, pela carona, você aí nos pop, né? Você aí com certeza no seu carro, dirigindo aí pelas ruas e avenidas de Barreirinhas, levando o nosso som firme e forte através aqui da 92 ou no nosso aplicativo. Você pode também interagir também com a gente através do nosso Instagram, Rádio Mania BHS _ oficial. Tá na mania, tá bom demais. Chegando música agora. E pra começar o sucesso dessa sexta-feira que tá só começando, hein? Saudade do caralho, coisa boa. É Júnior Viana.

0: fazendo sucesso.
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0: E agora chegando mais sucesso pra dar aquela relaxada. Hoje sexta-feira, né? Dia pra você dar aquela relaxada e cantar assim. Tá na mania? Tá bom demais. Beijão, bom dia.

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0: Opa, coisa boa! Muito bom dia Barreirinhas, bom dia cidade, bom dia ouvinte! Aí você cozinha um lindo sucesso nessa manhã de sexta-feira, né? Hoje, dia 31 de julho de 2026. Muito obrigado pelo carinho, pela audiência. Tá aí, toquei pra você três lindos sucessos. Saudade do caralho. Com Gilviana também, você curtiu aí, Vou de 99 Pop com Kaique Lima, e pra fechar a sequência, essa linda sequência aí de Raça Negra, né? É, preciso dar um tempo. Obrigado pelo carinho, pela audiência, pra você que tá aí na Rua do Sol. Alô, Elizabeth Cristina, obrigado pelo carinho, tá bom? Um beijão pra você. Obrigado pela sintonia. Com certeza ela tá ligadinho aí no pezinho do rádio, ouvindo aqui a 92. Também pra você que tá aqui no centro da cidade, essa música aí 99 Pop também, viu? Toquei aí pra todos que trabalham aí nos aplicativos. Pra você que é motorista de aplicativo, a grande De Cláudia, né? A grande De Cláudia, beijão pra você. Alô, De Cláudia, aonde quer que você esteja aqui, pelas ruas e avenidas aqui da nossa cidade, tá certo? Obrigado pelo carinho, pela audiência e obrigado também pela... você levando o nosso som aí, com certeza, bem baixinho aí, pra agradar mais ainda o ambiente aí do seu trabalho, tá certo? Beijão pra você, obrigado pra todos que trabalham aí nos aplicativos, que é motorista de aplicativo, tanto de carro quanto de 99 Pop! Coisa boa, hein? Tá na mania, tá bom demais, agora confira comigo. Agora são 10 horas e 22 minutos, chegando mais sucesso pra você no oferecimento aí de Supermercado Camino.
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2: A grandona de Barreirinha, chegando firme e forte pra você nesta sexta-feira. Aí pra você que tá no quadro, nos quatro cantos de Barreirinhas, muito obrigado pelo carinho. Quero abraçar você aí da cidade de Paulino Neves, do Maranhão. Alô, você de Paulino Neves. Gente, a Rádio Mania vai chegando, tá chegando aí em Paulino Neves, né? Em Paulino Neves, esta semana já vai entrar no ar aí o sistema Mania de Comunicação lá em Paulino Neves também, viu? É isso mesmo, a Rádio Mania se expandindo aí pra Paulino Neves. Em breve você vai também sintonizar aí na cidade de Paulino Neves a Rádio Mania BHS. Muito bem, a Rádio Mania se expandindo aqui pelas cidades próximas aqui dessa região dos Lençóis Maranhenses, tá certo? Por isso, a Rádio Mania é a grandona dos Lençóis Maranhenses, sem sombra de dúvida. Quero um grande abraço, quero mandar um forte abraço aí para todo mundo de Paulino Neves, para você de toda a região ali de Paulino Neves, você também aí da cidade de Tutóia, muito obrigado pelo carinho, para você aí da Tutóia Velha, com certeza vão receber o sinal aí da 92, firme e forte em toda a região de Paulino Neves e também ali de... de Tutóia e com certeza vai ser um grande sucesso, tá bom? Pra você que mora nessa região, não fique de fora, com certeza você vai prestigiar também. A partir dessa próxima semana, já tem aí Mania BHS ali na cidade de Paulino Neves, no Maranhão. Estamos chegando, firme e forte, aqui nos Lençóis Maranhense, o Sistema Mania de Comunicação, chegando firme e forte, tá certo? Olha só, quero mandar um forte abraço também, um bom dia para todo mundo que tá na sintonia, ali na Cidade Nova, você aí no Mundico Cosmo, também para você que tá na sintonia aí na região das praias, aí você do Atins, Mandacaru, obrigado pelo carinho também pra você ali na região das areias, né? Aí pra você do Santinácio, obrigado também pelo carinho. Você também ali do Massangano, 1, 2 e 3, Caboclo. Pra você ali na cabeceira do Manelzinho, ei! Grande abraço, bom dia pra você também ali nas Croas. Pra você também ali na... no Sobradinho, enfim, em qualquer lugar que você esteja sintonizado a 92 e também, claro, você aqui no centro de Barreirinhas, meus amigos comerciantes, grande abraço aí pra você ali no Armazém Paraíba. Alô, meu amigo Pereira, grande Manel Costa, publicidade também está por lá. Grande Jairo, publicidade também está por lá curtindo o nosso programa. Também quero mandar um forte abraço pra você aí da ali de... Olha só pra você que está lá no São Domingos, né? São Domingos, aqui no bairro São Domingos, Boa Vista. Também pra você do bairro da Ladeira, Aeroporto. Alô, meus amigos aí da Rua da Primavera, aqui no bairro do Riacho. Grande a favela do Riacho, né? Um grupo aí de só de amigos ali do bairro do Riacho, que se chama... Favela do Riacho, grande sucesso aí esse grupo aí no WhatsApp, tá certo? Grande abraço aí pro grande Doutor Bigode, que é o que é o criador aí do e administrador aí desse grupo aí. Um grande abraço para todo mundo que faz parte aí desse seleto grupo, tá bom? Grande abraço, tá na mania, tá bom demais, confira comigo. Agora são 10h40. Grande abraço, bom dia. E agora mais chegando mais sucesso pra você. Kid Abelha, na rua, na chuva e na fazenda. Tá na mania, tá bom demais. Ótima sexta, tamo junto.

0: essa história, irmão?
1: Fui flagrado, meu irmão, no motel com minha ex.
0: Sério isso?
1: Pensa numa situação.
0: Conta essa história aí, vai.

0: Gerson?
1: Ao vivo.
0: Oh, rapaz, sua situação.
1: Eu tenho que oferecer essa canção pra todos os cornos do Brasil. É, não tenho outra alternativa.
0: Então, presta atenção aí, você corno do Brasil, viu?

0: Essa música merece uma dose, meu irmão.
1: Ô, oh, musicão, tá aí o um sucesso pra você aqui na sua 92, Zezo e Thiago Aquino, sucesso aqui na sua 92. Rádio Mania, 10h49.

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1: A Polícia Civil do Maranhão prendeu na cidade de Timon um homem de 40 anos condenado a 14 anos de prisão pelo crime de homicídio qualificado. O crime ocorreu no ano de 2014 e, segundo as investigações, foi motivado por uma antiga rixa relacionada à subtração de um galo. O mandado de prisão foi cumprido após o trânsito em julgado da condenação, quando não cabem mais recursos. O Maranhão lidera o número de inquéritos por crimes eleitorais instaurados pela Polícia Federal em 2026, com 92 investigações, o maior volume do país. Depois do Maranhão, os estados com mais investigações são Rio de Janeiro, Ceará e São Paulo. O TRE do Maranhão instala nesta quinta-feira o Comitê de Segurança das Eleições 2026, que vai reunir órgãos de segurança para reforçar o planejamento e a atuação durante o processo eleitoral no estado. Mais informações você confere no portal centraldenoticiasbrasil.com.br.
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3: 11:01.
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0: Obrigado, Bruno.
1: E viva esse sonho através da terra do nunca desse cara aqui, ó. Aqui tudo pode, gente. Vamos ser felizes. Obrigado!
2: Somos garotos.
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1: 11:15.
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3: Meio-dia.
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6: Jogando diante da sua torcida, o Rosário venceu o Pinheiro por 3-0 nessa quarta-feira no estádio Cerejão e garantiu o título da Copa da Integração Sub-20. Com a conquista, o clube assegurou também a vaga para disputar a Copinha de 2027, ao lado do Juventude Samas, campeão do Campeonato Maranhense da categoria. Dois jovens foram mortos a tiros na zona rural de Chapadinha. Segundo a polícia, as vítimas haviam marcado o encontro com os suspeitos. Ao chegar ao local, as vítimas teriam sido chamadas para um ponto mais escuro e, em seguida, atingidos por disparos de arma de fogo. Os autores e motivação para o crime ainda são desconhecidos. Estas e outras informações você confere aqui, na sua emissora e no portal centraldenoticiasbrasil.com.br.
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0: Muito obrigado, meu amigo. Que
1: junto,
0: é isso?
1: Tamo junto.
0: Que é isso? Que honra, sem parar.
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0: se ele disser que aquele chaveiro que eu te mostrei na loja tinha pra mais de 200.
1: Oxi, eu achando que eu tava dando em cima da mulher que tu ama, pô.
0: Mais um? Mas será que ela era mesmo?
1: E era o quê, João? Você tá ficando doido?
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1: 1 hora.
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5: Uma carga de canetas emagrecedoras avaliada em R$40 mil, que viria para o Maranhão, foi apreendida em uma rodovia do Mato Grosso do Sul durante uma fiscalização. Segundo a polícia, a abordagem teria ocorrido após uma informação repassada pela Polícia Rodoviária Federal sobre um caminhão que transportaria mercadorias irregulares vindas da fronteira com o Paraguai. O PSTU oficializou nesta quarta-feira a candidatura de Saulo Arcângelo ao governo do Maranhão durante uma convenção realizada em São Luís. O partido também confirmou Preta Lu como candidata a vice-governadora e Wilson Leite na disputa por uma vaga no Senado. Será a terceira vez que ele vai concorrer ao cargo de governador. Estas e outras informações você confere aqui, na sua emissora e no portal centraldenoticiasbrasil.com.br.
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2: 1:13.
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0: Chega aqui, Paula.
1: Paula.
0: Que isso, Paula? O que tá acontecendo aqui?
2: Oi, boa tarde.
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1: 1:35.
2: Oi, boa tarde!
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0: chão parelhando. Valeu, papai!
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4: LT Farmácia informa a hora certa. 2 horas.
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7: A Casa Branca anunciou a prorrogação por mais um ano da ordem de que políticas e ações adotadas pelo Brasil representariam uma ameaça à segurança nacional, à política externa e à economia norte-americana. O governo brasileiro repudiou a decisão. Na nota oficial divulgada pela Secretaria de Comunicação Social, o Brasil classificou como infundadas as justificativas apresentadas por Washington, reafirmou a soberania nacional e disse ainda que a decisão norte-americana repete sem respaldo nos fatos acusações de violação à liberdade de expressão, aos direitos humanos e alegações de perseguição política. De acordo com a SECOM, as acusações já foram rebatidas em reuniões entre autoridades dos dois países. A prorrogação da ordem executiva contra o Brasil foi publicada no Diário Oficial Norte-Americano e encaminhada para o Congresso de lá. A Casa Branca acusa autoridades brasileiras de restringirem a liberdade de expressão de cidadãos e empresas dos Estados Unidos, de promoverem violações de direitos humanos e de adotarem medidas que afetariam interesses norte-americanos. O documento cita decisões do Supremo Tribunal Federal de remover conteúdos em plataformas digitais e repete a alegação de que um ex-presidente brasileiro, familiares e apoiadores seriam alvo de perseguição política. Desde a primeira edição dessa ordem, em julho do ano passado, a administração Donald Trump também abriu investigações comerciais contra o Brasil e impôs novas tarifas sobre produtos brasileiros. Como resposta, o Brasil intensificou as negociações diplomáticas com autoridades norte-americanas ao longo do último ano e contestou as tarifas na Organização Mundial do Comércio. O STF tem sustentado que as decisões seguem a Constituição e a legislação brasileira. Com informações da Agência Brasil, da Rádio Nacional em São Luís, Gabriel Correa.
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Muito boa tarde, ouvintes da Rádio Mania BHS 92.5. A partir de agora, em cima de 14 horas e 13 minutos, você está agora conectado, sintonizado com a melhor da cidade, Rádio Mania. A partir de agora, a frequência do jornalismo. E agora está começando para toda a cidade de Barreirinhas, o estado do Maranhão e o Brasil. Linha Direta com os Fatos. Na apresentação, eu mesmo, Heitor Gomes, com você até às 15 horas. Hoje, sexta-feira, 31 de julho de 2026, estamos aqui mais uma vez apresentando este programa jornalístico pelas ondas sonoras eletromagnéticas da Rádio Mania BHS, também aí na nossa frequência do jornalismo a partir de agora, e você que ouve a gente também na web, olha, você que ouve a gente na web, se não está ouvindo é só bota lá no Google radiomaniabhs.com.br, já entra, já clica, dá um cliquezinho lá no play e já vai ouvir a gente. Quatro minutos, você está ouvindo aqui o Linha Direta com os Fatos e vamos às notícias de hoje. Motorista é conduzido após acidente com morte. Polícia apura suspeita de alta velocidade e embriaguez. Eu volto já com essa notícia para você. Vamos direto para a capital maranhense, a Grande São Luís. Uma mulher de 32 anos morreu e uma criança de 2 anos ficou ferida em um grave acidente envolvendo dois carros na madrugada desta sexta-feira 31, na Avenida São Luís, Rede França. O motorista do carro branco Vitor Cauã Ferreira Paz Aragão, de 23 anos, teria avançado o sinal vermelho e atingido o veículo cinza, de acordo com as informações colhidas pela polícia no local. Gente, eu estou falando a cor dos carros, porque eu estou olhando aqui no site, então eu tenho que esclarecer para os ouvintes, tá? Então, dois carros. O motorista aí de 23 anos, o Vitor Cauã Ferreira Paz Aragão, de 23 anos, ele avança o sinal vermelho, tá? Eu creio que foi numa zona de conflito, tá? Onde fecha um sinal, aí no cruzamento passam os carros ali, tá? Que já vem da outra faixa. Então, o que acontece? Fechou o sinal e o Vitor Juan vinha embriagado, irresponsável, tá? Vinha embriagado, né? Esse covarde, e acabou atingindo um carro que fazia o cruzamento porque o sinal abriu para o outro carro, que vinha a moça de 32 anos, com a sua filha de 2 anos, parece que o seu marido vinha dirigindo, e eles iam para o interior, e aí o irresponsável, que tem que estar na cadeia mesmo, ele avançou o sinal vermelho e acabou matando esta mulher de 32 anos, deixando uma família chorando, uma criança órfã, o marido acidentado. Então é um irresponsável, esse Vitor Juan Ferreira Paz Aragão, tem que ficar bastante tempo na cadeia, porque ele está embriagado, tá, esse indivíduo. Então o que acontece? Ele vinha em alta velocidade, tá? Pelo que eu vi aqui, ele vinha com 131 lá no velocímetro do carro. Rapaz, o cara vinha correndo demais. Ali na São Luís Rede França, que eu conheço muito bem, sempre transito por ali. São Luís Rede França, ali no Turu. Na madrugada dessa sexta-feira, esse covarde tirou a vida dessa mulher. A filhinha dela ficou ferida. Me parece, segundo informações, que ela fraturou o fêmur, a menina de 2 anos. O marido vinha dirigindo, né? Eles iam para o interior. E aí o que acontece? Um acidente. Por quê? Porque um irresponsável não respeitou a sinalização de trânsito. Ele passou o sinal vermelho e atingiu o carro que estava na sua preferência, claro, porque o sinal verde abriu no cruzamento e aí ele entrou, tá, sem esperar, sem parar o carro, atingindo a criança, a moça de 32 anos que faleceu. E nós vamos mais aqui aos fatos que aconteceu. Olha, o jovem apresentava tontura e havia suspeita de que ele estivesse
sob efeito de álcool, ainda segundo informações policiais. O carro que ele dirigia trafegava a 31 quilômetros na Avenida São Luís, Rede França, cara. No centro de São Luís. O cara vinha a 131 quilômetros. Que nem eu na BR, quando estou dirigindo, tenho coragem de botar um negócio desse aqui, que vou com a minha família. Pá. E aí atinge o carro onde estava a mulher, a sua filhinha e o seu marido. E aí ela veio a óbito, né? Então, ó, o jovem apresentava tontura e havia suspeita de que ele estivesse sob efeito de álcool, ainda segundo informações policiais. O carro que ele dirigia trafegava a 131 km por hora no momento do acidente. Ele foi conduzido à delegacia no Quatraque. Estou olhando aqui afora. No momento do acidente, ele foi conduzido à delegacia no Quatraque.

ao lado da criança. Ó, também estava no carro o marido, que era o condutor, duas crianças e uma amiga deles. Com a força da colisão, Cristina sofreu ferimentos graves e morreu ainda no local. Uma equipe do Serviço de Atendimento Móvel de Urgência, SAMU, foi acionada, mas encontrou a vítima já sem vida. Por quê? Porque um irresponsável, um covarde, embriagado no trânsito, tirou a vida de uma mulher de 32 anos, mãe de família, deixando a sua filhinha gravemente ferida, as pessoas que estavam no carro. Isto é imprudência, é uma irresponsabilidade. Isso aconteceu nessa madrugada de quinta-feira, hoje 31, lá na Avenida São Luís, Rede França. Rapaz, que coisa, né? A criança sofreu uma fratura e foi encaminhada ao hospital da capital. Até o momento, não foram divulgadas informações atualizadas sobre o estado de saúde dela. Vamos mais adiante. O marido de Cristina Souza informou que a família estava se preparando para viajar quando ocorreu o acidente. Rapaz, olha que coisa. A família, deixa eu falar um pouco disso aqui, gente. Isso aqui me deixa revoltado. Tem os irresponsáveis, mau caráter, que vai dirigir e tá no celular. Tá com a cara cheia de cachaça, o vagabundo, para tirar a vida da moça de 32 anos, cometer infração, delitos do trânsito, sinistros, e deixa a família chorando, né? Essa família se preparou para uma viagem. Essa família se preparou para uma viagem. Quem sabe esta mulher esperou tanto por essa viagem. Quem sabe ela conversou com o esposo, né, se preparando, se organizando. E no dia que eles vão viajar, cruzando ali um cruzamento na São Luís, Rede França, na preferência deles, claro, o sinal abriu para eles, o indivíduo passou o sinal vermelho, invadiu e matou a mulher, atingindo o carro da família. Os dois carros ficaram bastante destruídos após a colisão. O acidente aconteceu no sentido Olho d'Água, Turu, em São Luís. Aquela região eu conheço muito bem, em São Luís, né? Equipes da Polícia Militar, da Perícia Oficial e do Instituto Médico Legal IML estiveram no local para realizar os procedimentos necessários. As circunstâncias e as responsabilidades pelo acidente ainda serão divulgadas. Olha, eu quero falar aqui, gente. Isso deixa a gente revoltado, rapaz. Às vezes a pessoa tá tão certinho, ele tá na mão, na faixa dele, tá. Eu vi agora esses dias. Foi esses dias? Não, rapaz. Foi ontem. Ontem. Fomos fazer um trabalho ali com meu colega de trabalho. E nós vinha na nossa faixa, saindo ali da passagem do canto. Mas nós estávamos certinho. Vem um indivíduo e ultrapassa a gente. Sabe por onde que ele ultrapassa? Ele ultrapassa nas linhas contínuas. Duas linhas contínuas, que é proibido ultrapassagem nos dois sentidos. Ainda buzina ainda e ultrapassa pela gente. Quer dizer, poxa, o cara vai para uma autoescola, estuda, papo. E aí passa numa prova teórica e etc, etc. E aí vai. Aí comete uma infração dessa, cara. E mesmo que naquele momento ali nós tivéssemos sobre linha seccionada que permite a ultrapassagem, só ultrapassaria se, claro, tivesse a liberdade de ultrapassar. E os acidentes ter sido, os sinistros têm acontecido muito em relação a isso, sobre a questão das pessoas não respeitarem a sinalização. Tem acontecido muito sinistro, né? Por não as pessoas não respeitarem a sinalização. Eu quero mandar aqui um abraço para o Dr. Cristiano Morita e
o doutor Cristiano esteve comigo aqui e nós conversávamos quando nós entrevistávamos

tínhamos ido pela última vez, e a gente falava sobre o trânsito, falava sobre aqueles sinais que é desenhado na pista. E às vezes as pessoas acham que aquilo ali é só um desenho. Não, gente, que tudo aquilo ali tem um significado, você tem que saber. Tem as placas de regulamentação e as placas de advertência. Então você tem que saber para você poder transitar numa via. E aqui nós estamos vendo um acidente que aconteceu lá na São Luís do Rio de França. O marido de Cristina Souza informou que a família estava se preparando para viajar quando ocorreu o acidente. Olha, que coisa, né, gente? Lamentável isso aqui. Lamentável que uma família tá se preparando para viajar. A família ia ser de São Luís. A família ia aqui. É sexta-feira. Quem sabe? Eles iam até para a capital dos Lençóis Maranhenses, ou para outra cidade, aonde iam descansar, tá com a família, porque vem a criança, vem a amiga, vinha a esposa do condutor do veículo, e acontece uma situação dessa, rapaz. Eu li essa matéria aqui em vários sites. Eu estou vendo aqui no Imirante. Quero mandar um especial para os comunicadores da Rádio Mirante, também da TV, né, os âncoras, repórteres, jornalista de redação, todos aqueles que fazem um trabalho excelente aí no Imirante, tá? Também televisível, e a todos aí do Sistema Mirante de Comunicação, aquele alô especial também para o pessoal da Difusora, né, Difusora News, todos que trabalham, tanto locutores de rádio quanto âncoras, repórteres, redatores, tá? Editores, enfim, aquele abraço para todos que trabalham na comunicação, no jornalismo, que faz um jornalismo com credibilidade, um jornalismo sério, tá? Então, vários sites, aqui no Difusora News, eu vou pegar aqui, ó. Motorista envolvido em acidente, é o mesmo caso, gente, é o mesmo, eu tô pegando num site diferente. Motorista envolvido em acidente que vitimou mulher é autuado por homicídio culposo. Não, tá certo. Esse cara é o culpado de ter matado a mulher. Porque ele não respeitou a sinalização. As pessoas pensam o seguinte, quando o sinal, olha, gente, o semáforo tem que ser respeitado. É vermelho, para esse carro, rapaz, para essa moto. Se você quiser preservar sua vida, senão tem que ter câmeras para flagrar esses indivíduos que não querem respeitar. Alguns semáforos já tem, né? Então, isso aqui tem uma criança, sabe, isso aqui. Eu me lembro, eu ia lá, eu tava lá na cidade de Raposa, e eu minha esposa e minha filha, minha neta, e a irmã e a filhinha dela, a Naila, que é a filha de um amigo meu também, do policial civil, do Edinho, e nós ia pra praia ali do meio, final de semana eu tava lá, mesmo na praia, né, comer aí um peixe frito. E o que acontece? Quando nós passamos no semáforo, a criança de quatro anos, ela falou. Olha o que ela falou. Amarelo, atenção. Vermelho, pare. Verde, siga. A criança. Poxa, o cara é um adulto. Opa, o cara não sabe que isso existe. Uma criança sabe. Quando o semáforo abre ali a luz amarela, laranjada, melhor falando, amarela mesmo, tá dizendo para o motorista, atenção, vai entrar um vermelho, é isso que está dizendo. Aí você vai ter que parar. Ah, vai já parando o carro, porque está dizendo, atenção, você vai parar. Vai entrar uma luz vermelha. Mas as pessoas, muitos, não estou generalizando, não estou falando com todos, não respeito a sinalização de trânsito. Mas o CTB, o Código de Trânsito Brasileiro, tem leis. E isso é cobrado
cabalmente as pessoas que são infratores da lei. Aqui a gente, eu falando sobre esse caso, que aconteceu lá na zona dos Rio de França, o cara não respeitou a sinalização. Motorista recusou fazer o teste de bafômetro. O cara recusou, mas rapaz, é brincadeira isso, né? Motorista recusou fazer o teste de bafômetro, apresentava sinais de embriaguez e foi encaminhado à central de custódia de São Luís. O motorista é envolvido num acidente que matou uma mulher e deixou uma criança de 2 anos ferida na madrugada desta sexta-feira, 31, na Avenida São Luís, Rio de França, no bairro Turu. Foi autuado por homicídio culposo na direção de um veículo automotor sob a influência de álcool. A informação foi confirmada pela Polícia Civil. Tá, gente? O cara tá embriagado. E às vezes eu fico observando a pessoa, quando eu vejo um carro muito lento, esse rapaz, ou tá no celular, ou tá batendo papo como se estivesse no quintal da casa dele. Aí quando a gente passa, o cara tá no celular, falando no celular. Isso aconteceu, pessoal. Parece que tá num trânsito tão lentinho. E vai o quê? No celular. Parece uma falta de respeito. Você quer falar em celular? Tá, procura um lugar, estacione o carro, pare o carro, vai falar em celular. Pô, não fala em celular em trânsito, não, rapaz. Você tá botando a sua vida em risco das pessoas. Vamos ver aqui. De acordo com a polícia, o condutor de 23 anos se recusou a realizar o teste do etilômetro, bafômetro, na unidade policial. Diante da recusa, foi lavrado um termo de constatação de embriaguez, conforme previsto na legislação. Após os procedimentos legais, ele foi encaminhado à Central de Custódia de São Luís, onde permanece à disposição da justiça. Olha, segundo a Polícia Militar, o motorista apresentava fala arrastada, forte odor de álcool, e o cara não quis fazer o teste de bafômetro, o covarde, que tirou a vida da mulher por imprudência dele no trânsito e outros sinais de embriaguez no momento da abordagem. Gente, lamentavelmente, hoje tem uma família chorando. Tem uma família chorando por imprudência, por irresponsabilidade do indivíduo que estava embriagado e matou a mulher, não respeitando a sinalização de trânsito. 14 horas e 22 minutos. 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

14 horas e 23 minutos, você está ouvindo Linha Direta com os Fatos, aqui na apresentação eu mesmo, Heitor Gomes, com você até as 15 horas, trazendo muita informação, você que ouve a gente, quero agradecer a audiência, aos ouvintes dos povoados, aos ouvintes aqui da cidade de Barreirinhas, aqui do centro, dos bairros, a todos que ouve a gente, está sempre dando essa audiência maravilhosa de todos os dias, agradecemos sua audiência, seu carinho, seu respeito pelo nosso trabalho, pela nossa apresentação aqui na Rádio Mania BHS. Quero agradecer o nosso diretor-geral, proprietário da Rádio Mania BHS, meu amigo França Júnior, que tem nos dado essa liberdade de trabalhar com jornalismo, e um jornalismo com credibilidade aqui na Rádio Mania. Vai meu alô também para todos os comunicadores, todos jornalistas, radialistas, âncoras, repórteres, redatores, editores, enfim, todos aqueles que trabalham e fazem um jornalismo com credibilidade, informando a todos aqueles que ouvem a gente e também assistem os noticiários pelos programas televisível. Então vamos às notícias. Olha, dupla assalta a loja em Santa Inês. Um dos criminosos aponta arma para funcionário. Gente, vamos a essa matéria aqui lá em Santa Inês, cidade de Santa Inês. Tá uma cidade que eu gosto da cidade de Santa Inês, né? Gosto da cidade de Pindaré. A minha filha mora em Pindaré Mirim, tem amigos também, meu amigo pastor Elialdo Pereira, lá de Pindaré Mirim, e outros amigos. E minha filha, né, que mora lá em Pindaré, a Andréa Sueli, fisioterapeuta, tá? Minha filha. E o Júnior, que é o meu genro, tá? É um grande músico, formado em matemática. Que Deus abençoe eles, tá? São minha família também, porque a Andréa Sueli é minha filha. Vamos lá, gente. Quero mandar um alô especial para minha esposa, né? Sueli Gomes, tá? E que é minha parceira aqui do programa, está aí se recuperando ainda. Quero mandar um alô para minha netinha Agatha, minha filha Sueli Stephanie, Heitor Felipe lá na Raposa, meu filho, minha família. Deus me deu essa família menor, a Vitória. Então eu sou feliz pela minha família, né? Sou feliz. Tá? Eu louvo a Deus, eu passei muito tempo sem vir aqui na rádio, né? Passei um momento difícil com a minha irmã, tá? Ela passou um mês, né, internada, ela caiu, feriu o joelho, até falei aqui, encontrei uma bactéria. Minha irmã passou um mês, entrou no dia 24 de junho, saiu no dia 24 de julho do hospital, mas graças a Deus deu tudo certo. Eu quero agradecer os amigos, né, que me ajudaram nessa batalha, os amigos que estiveram presentes. Tá? Que Deus abençoe sempre a vida deles. Gente, Santa Inês, vamos para Santa Inês? Uma loja localizada no centro de Santa Inês foi assaltada na tarde dessa quinta-feira 30. Câmeras de segurança do estabelecimento registraram a ação dos dois criminosos. O estabelecimento fica na Rua do Comércio. Conheço muito bem a Rua do Comércio. Olha, nas imagens, um dos assaltantes aparece armado e aponta um revólver para um funcionário que estava no caixa. Em seguida, ele exige a entrega de dinheiro, além da quantia levada do estabelecimento. A dupla roubou joias e celulares. Clientes estavam dentro da loja no momento do crime, incluindo uma criança. Ao fim da ação criminosa, os assaltantes fugiram do local. Após assalto, vítima rastreia celular e polícia localiza aparelhos roubados em Santa Inês. Vamos lá? Uma das vítimas conseguiu rastrear um dos celulares roubados e procurou a polícia. Os agentes, né, seguiram a localização indicada pelo aparelho e realizaram buscas em uma área de matagal no bairro Angelim. Durante a ação, dois celulares levados no assalto foram recuperados. A dupla, no entanto, ainda não foi localizada. O caso está sendo investigado pela Delegacia Regional de Santa Inês, que trabalha para identificar e prender os envolvidos. 14 horas e 27 minutos, você está ouvindo aqui pela Rádio Mania BHS, Linha Direta com os Fatos, eu mesmo na apresentação, Heitor Gomes, com você até as 15 horas. Vai um alô para a Anice lá no Sobradinho, para o Alberto, para o Raimundinho, no bairro Laçador.

14 horas e 28 minutos. Homem é condenado a 24 anos por assassinato motivado por venda de chinelo. Vamos direto para Imperatriz, região tocantina. Olha, a Justiça do Maranhão condenou nesta quinta-feira 30 o Alisson Souza Silva, de 24 anos, de prisão pelo assassinato de Matheus Souza Pereira, morto em 2022 no bairro Jardim Planalto, Imperatriz, no sudoeste do estado. Ó, o julgamento foi realizado pelo Tribunal do Júri com atuação do Ministério Público do Maranhão, que sustentou a acusação contra o réu. Olha, o crime foi motivado por vingança. Olha, de acordo com as investigações, o homicídio foi cometido com o uso de arma de fogo e teve como motivação uma vingança relacionada a um dinheiro de venda, da venda de um chinelo. Durante o julgamento, os jurados acolheram a tese apresentada pelo Ministério Público e condenaram o Alisson Souza Silva por homicídio qualificado. Na sentença, foram reconhecidas as qualificadoras de motivos torpe e de uso de recursos que dificultou a defesa da vítima. Fatores que contribuíram para o aumento da pena. Olha, na época do crime, a Delegacia de Homicídio e Proteção à Pessoa, DHPP, informou que Matheus Souza Pereira possuía antecedentes criminais, incluindo uma passagem por homicídio. Com a condenação, o Alisson Souza Silva deverá cumprir pena de 24 anos de prisão. Rapaz, o cara matou outro por causa de uma venda do chinelo. Agora foi condenado, né? Pelo homicídio que cometeu. O que morreu lá, a vítima, comprou o chinelo. Comprou o chinelo, não, acho que não pagou. E o cara foi e matou, rapaz, por causa de um chinelo. Tirou a vida do outro, cara. Foi condenado agora a 22 anos de prisão. Ou 24 anos de prisão. Tá? Vamos relembrar que o crime, na época, foi em 2022, né? Esse crime, ele ocorreu em março de 2022, no bairro Jardim Planalto, na cidade de Imperatriz. Matheus Souza Pereira foi morto com um tiro na cabeça. Na época, investigadores da Delegacia de Homicídio e Proteção à Pessoa, DHPP, estiveram no local para iniciar as apurações. Durante as investigações, a Polícia Civil informou que Matheus possuía antecedentes criminais, incluindo uma passagem por homicídio. À época, o delegado Praxiteles Martins afirmou que a principal linha investigativa era de que o assassinato pudesse estar relacionado ao histórico criminal da vítima. No entanto, ao longo da investigação, o Ministério Público concluiu que o homicídio foi motivado por uma vingança relacionada a um dinheiro da venda de um chinelo. Essa foi a tese acolhida pelos jurados durante o julgamento, que resultou na condenação de Alisson Souza Silva, 24 anos de cadeia. 14 horas e 32 minutos. 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

Incêndio atinge apartamento no 8º andar e duas moradoras recebem atendimento em São Luís. São Luís. Um incêndio atingiu um apartamento localizado no 8º andar do condomínio Ilha de Aruba, na região da Coama. Na manhã desta sexta-feira, 31, duas moradoras precisaram de atendimento após a ocorrência.

Equipes do Corpo de Bombeiro Militar do Maranhão foram acionadas e controlaram rapidamente as chamas, evitando que o fogo se espalhasse para outros apartamentos. Segundo a corporação, o incêndio ficou restrito a um dos quartos do imóvel. Uma das moradoras inalou fumaça e foi encaminhada para um hospital particular. A segunda vítima recebeu atendimento pré-hospitalar no próprio condomínio. A rápida atuação dos bombeiros garantiu a segurança da edificação e evitou danos maiores. As causas do incêndio não foram informadas. Equatorial Maranhão e o movimento VC Mais Seguro alerta: queimadas colocam vidas em risco e provocam 233 ocorrências na rede elétrica no estado em 2026. Maranhão. Promover uma cultura de segurança e um compromisso permanente da Equatorial Maranhão. Tá, pô, gente, eu não tô ganhando nada da Equatorial aqui não, hein? Eu tô falando aqui, é que tá aqui a matéria para alertar as pessoas sobre incêndio, sobre a rede elétrica, viu? Tá, porque isso aqui é um dever nosso, né? Eu pego uma nota de utilidade pública, alertar as pessoas, cuidado com incêndio, com rede elétrica, etc. Viu? Mas eita, rapaz, se o Leandro Direto com os Fatos tá aí falando sobre a Equatorial, rapaz, esse mexão aí é grande, mas não tem nada não. Ó, promover uma cultura de segurança é um compromisso permanente da Equatorial Maranhão, por meio do movimento VC Mais Seguro, iniciativa que reúne ações educativas de conscientização para prevenir acidentes com a rede elétrica. A distribuidora reforça ao longo de todo o ano orientações voltadas à prestação da população. No mês de agosto, essas ações ganham ainda mais força com a Campanha Nacional Agosto Vermelho, promovida aí pela Associação Brasileira de Distribuidores de Energia Elétrica, a Abraide. Espera aí, rapaz. Vamos falar esse nome aqui direito. O pessoal que está fazendo é política. A sigla é Abraide. Que tem como foco a prevenção de acidentes envolvendo a rede elétrica. Gente, isso aqui é um comunicado da Equatorial sobre rede elétrica, sobre incêndio. Tá comunicando a todos os ouvintes que tenha muito cuidado, tá, com rede elétrica. Vou fazer uma queimada aqui, cuidado com a rede elétrica, gente. Vou fazer um fogo aqui, olha a rede elétrica, cuidado. Você, a sua vida vale mais e não vai causar um transtorno no seu bairro. E também nas rodovias, tá? Que tá tendo muito incêndio. Olha, 14 horas e 37 minutos.

14h39, você está ouvindo aqui pela Rádio Mania BHS 92.5. Linha direta com os fatos. Olha, avisando que no dia 10, vamos ter aqui a nossa mesa redonda com os nossos representantes da segurança pública da região dos Lençóis, da cidade de Barreirinhas, tá? Comandante Ramon Gacês, tenente coronel Ramon Gacês, doutor Cristiano Morita também pode estar presente conosco, mandar um representante, o subcomandante do Corpo de Bombeiro, doutor Tiago Rodrigues também, nosso secretário de Segurança Cidadã, tá? É uma mesa redonda falando sobre a nossa segurança pública, falando sobre as ações da nossa segurança na cidade de Barreirinhas e adjacência. E aproveitando, mandando um alô aí para todos, para o doutor Tiago Rodrigues, nosso segurança, nosso secretário de Segurança Cidadã, doutor Tiago Rodrigues, tá? Nosso secretário de Segurança Cidadã. Também um alô para o nosso comandante, tenente coronel Ramon Gacês, para o doutor Cristiano Morita, nosso delegado regional de polícia da região dos Lençóis, da cidade de Barreirinhas. Também para o nosso comandante Calisto, do Corpo de Bombeiro, capitão Calisto, aquele abraço. Enfim, todos que fazem nossa segurança, esse trabalho é excelente. Tava aquele abraço todo especial. Tá aqui do seu amigo, irmão, apresentador desse programa, que é o Linha Direta com os Fatos, eu mesmo, Heitor Gomes. 14h40.

Em cima de 14 horas e 42 minutos. Olha, você está ouvindo aqui o Linha Direta com os Fatos. Aqui na apresentação eu mesmo, Heitor Gomes, com você. Vamos agora à política, gente. Política. Quem gosta de política? Rapaz, todos gostam de política. Gente, a política está em torno, né, da nossa vida cotidiana. Tá, eu quero aproveitar aqui e dizer a todos os ouvintes que estão nos ouvindo, tá? Não pense que eu sou candidato, não, por favor. Não sou pré-candidato, gente, por favor. Olha, as campanhas eleitorais começam aí no próximo mês, né? Amanhã já é 1º de agosto, me parece que já é 15, 16. Vou ver direitinho, né, para me falar aqui para os ouvintes. Me parece que é dia 16 ou 13, não sei. Mas me parece que é 16, né? Eu vou ver daqui a pouquinho aqui e já passo para os ouvintes quando vai começar as campanhas eleitorais, tá? Felipe Camarão homologa sua chapa majoritária neste sábado.

14 horas e 43 minutos. Olha, campanha eleitoral começa em 16 de agosto, tá? 16 de agosto começa as campanhas eleitorais. Campanha eleitoral começa 16 de agosto. Vamos ver aqui. 16 de agosto começa as campanhas eleitoral. Aí os, não vai ser mais pré-candidato, vai ser candidato com número e tudo para apresentar para os eleitores, os candidatos. A campanha eleitoral começa em 16 de agosto, data em que os candidatos, que os candidatos, né, partidos e federações passam a poder realizar propagandas eleitoral de forma oficial. O período segue em regras até 3 de outubro. Véspera do primeiro turno. Antes dessa data, a legislação permite apenas atos de pré-campanha. A propaganda eleitoral antecipada continua proibida. Quer dizer, só um momentinho, eu volto já. Pronto, vamos falar agora aqui. Vamos falar? Olha, a campanha eleitoral, ela começa dia 16. Próximo mês. Amanhã já é 1º de agosto. Dia 16 de agosto. Tá? Os candidatos, os partidos, federações, eles passam a poder realizar propagandas eleitoral. Não vai ser mais proibido. Você não pode fazer propaganda eleitoral agora, que é a pré-campanha, né, gente? A pré-campanha. Então vai passar a pré-campanha e a partir do dia 16 de agosto começa as campanhas eleitorais. Tá? E segue até o dia 3 de outubro, porque dia 4 de outubro é as eleições. Antes dessa data, a legislação permite apenas atos de pré-campanha. A propaganda eleitoral antecipada, tá? Ela continua proibida. Quer dizer, até o dia 15, né, de agosto, não pode fazer campanha eleitoral. Porque é proibido, gente. As campanhas seguem livremente a partir do dia 16, onde os candidatos, que não vão ser mais pré-candidato, porque chegou as campanhas, registrou a candidatura, registraram as candidaturas, o número saiu, pronto, tá todo mundo registrado a candidatura, então é candidato a partir de agora, né? Não é mais pré, mas sim candidato. Então, vamos ver aqui. Olha, o horário eleitoral gratuito no rádio e na televisão terá início em 28 de agosto e será encerrado em 1º de outubro, 3 dias antes do primeiro turno. Mas se eu perguntar agora aqui para os ouvintes, você gosta de horário eleitoral? Eu acho que, rapaz, eu acho que não vai bater o recorde de gente dizendo que não gosto. Vamos ver, o que é permitido? Olha, com o início da campanha eleitoral, passa a ser autorizadas diferentes formas de propagandas previstas na legislação eleitoral, entre elas, vamos lá, comícios, caminhadas, passeatas e carreatas, distribuição de material gráfico, uso de alto-falante e amplificadores de som dentro das regras, propaganda na internet, anúncio pagos em jornais, nos limites definidos pela legislação. Muito bem. Antes do dia 16 de agosto, candidatos podem participar de ato de pré-campanha, mas sem realizar pedido explícito de voto. Quer dizer, antes do dia 16 de agosto, não pode pedir voto, hein? Não pode pedir voto. É, chegar... Eu estou pedindo o seu voto de confiança. Olha, não começou as campanhas. Você está sendo um infrator da lei, meu amigo. A sua candidatura pode ser cassada e não participar desse pleito político de 2026. A campanha eleitoral pode ser realizada até 3 de outubro, véspera do primeiro turno das eleições. Caso haja segundo turno para presidente da República ou governador, a propaganda é retomada e poderá ser realizada até 24 de outubro, um dia antes da votação marcada para 25 de outubro.
14h48, faltando aí 12 minutos para as 15 horas, você que ouve a gente. Ó, segundo o Tribunal Superior Eleitoral, TSE, alto-falantes e amplificadores de som podem ser utilizados na véspera da eleição, das 8 às 22 horas, desde que sejam respeitada a distância mínima de 200 metros de sedes dos poderes. Tribunais, quartéis, hospitais, escolas, bibliotecas públicas, igrejas, teatros e funcionamento. Tá? Isso aqui. Então não pode funcionar próximo de hospital, de tribunal, tá? Dos tribunais, dos quartéis, da igreja, de teatros, enfim, não está funcionando, a gente não pode fazer barulho. É proibido fazer barulho próximo de igreja, de tribunais, de hospitais, de escola, de teatros em funcionamento, enfim, não pode, tem que respeitar a legislação. Horário eleitoral em restrições, ó. Horário eleitoral e restrições. O horário eleitoral gratuito no rádio e na televisão será exibido entre 28 de agosto e 1º de outubro. No dia da votação, a propaganda eleitoral é proibida. Distribuir santinho e pedir votos ou abordar eleitores para influenciar a escolha pode figurar crime de boca de urna. A legislação permite apenas a manifestação individual e silenciosa do eleitor, como o uso de camiseta, broche, adesivo ou bandeira do candidato ou partido. Então, a legislação, ela permite, veja bem, a legislação permite apenas a manifestação individual e silenciosa do eleitor, como o uso de camiseta, broche, adesivo ou bandeiras do candidato ou partido. Então, preste bem atenção. Se você descumprir as leis, você que é candidato, pode ser cassado a sua candidatura e você não disputar o pleito de 2026. Lulinha é investigado pela PF por suspeita de tráfico de influência. Vamos agora direto para Brasília. Vamos lá, direto para Brasília. Fábio Luiz Lula da Silva. Ô Lulinha, filho do presidente Luiz Inácio Lula da Silva, PT, passou a ser investigado pela Polícia Federal por suspeita dos crimes de tráfico de influência e corrupção. O inquérito apura se ele favoreceu o lobista Antônio Carlos Camilo Antunes, conhecido como Careca do INSS, em negociações com o Ministério da Saúde. A investigação foi autorizada pelo ministro André Mendonça, do Supremo Tribunal Federal, STF. Segundo a PF, o caso não trata das fraudes em aposentadorias e pensões do INSS, embora as suspeitas tenham surgido durante as apurações da operação sem desconto. Vamos mais adiante aqui, né? A defesa de Lulinha nega qualquer irregularidade e afirma que ele não participou do esquema investigado pela PF. Por que Lulinha é investigado? Uma pergunta, né? Segundo a Polícia Federal, o inquérito apura uma possível atuação de Lulinha para favorecer Antônio Carlos Camilo Antunes em negociações ligadas ao mercado de cannabis medicinal, né? De cannabis medicinal. Ó, a suspeita é de que ele tenha usado sua influência para facilitar reuniões de lobista com integrantes do Ministério da Saúde. Qual era o negócio investigado? Qual era o negócio investigado? De acordo com a Polícia Federal, Camilo Antunes tentou afirmar
em 2024 e 2025 um contrato com o Ministério da Saúde para fornecer medicamentos à base de canabidiol ao governo federal. O contrato, no entanto, nunca foi assinado. A investigação também aponta que o lobista contratou o empresário, a empresária Roberta Lanchinger, amiga de Lulinha, para prospectar a oportunidade de negócios para a empresa World Cannabis. Rapaz, tem muita coisa. É muita coisa e já está terminando meu horário aqui. A Polícia Federal vai. Aqui que está cuidando do caso. Olha, 14 horas e 54 minutos.

Olha, informação aqui para os maranhenses. Maranhão lidera a criação de vagas de construção civil entre estados do Nordeste. Tem muita vaga de emprego na construção civil aqui do Maranhão, hein? Tá? O Maranhão encerrou o mês de junho com 4.948 novos empregos com carteira assinada, segundo dados do Cadastro Geral de Empregados e Desempregados CAGED, organizados pelo Data Nordeste. Com esse resultado, o estado ficou na quarta colocação entre os estados do Nordeste na geração de empregos formais, atrás apenas da Bahia, Pernambuco e Ceará. Então o Maranhão vem em quarto lugar como estado que gera mais emprego da construção civil, tá, no Nordeste.

0: 14 horas e 55 minutos. Gasolina passa a ter 32% de etanol na mistura a partir deste sábado primeiro. Olha, deixa eu ver, falar aqui. Eita, rapaz. Tá terminando o programa. Mas deixa eu falar aqui sobre a gasolina passa a ter 32% de etanol na mistura a partir deste sábado primeiro. Vamos ver? Olha, a gasolina vendida nos postos de todo o Brasil passa a ter uma nova composição a partir deste sábado primeiro. O percentual obrigatório de etanol anidro misturado ao combustível sobe de 30% para 32%, com a entrada em vigor da chamada gasolina E32. A mudança está prevista na lei número 14.993/2024, conhecida aí como Lei do Combustível do Futuro, e foi publicada no Diário Oficial da União nesta quinta-feira 30. De acordo com o governo federal, a alteração tem como objetivo aumentar o uso de um combustível renovável produzido no Brasil, reduzir a dependência de importações de gasolina e contribuir para a segurança energética do país. Olha, você pode estar perguntando, né? Por que o etanol, o álcool, com gasolina, era 30%, agora 32%, tá? Dessa mistura na gasolina. Aí você pode perguntar, né? Mas por quê? Olha, por outro lado, polui menos, né? Polui menos. Essa também é um dos objetivos, né? Do etanol tá misturado aí com a gasolina comum, porque a poluição é menos. Não é? Só a gasolina, a poluição é muito forte, com o álcool se torna mais fraca, tá? 14 horas e 58 minutos. Gente, vou ficando por aqui. Eu quero desejar a todos os ouvintes aí um ótimo final de semana. Tá? Tenham todos um ótimo final de semana. Você que vai viajar, cuidado. Tome cuidado nas MAs, nas BRs, nas rodovias. Tá? Cuidado quando você estiver dirigindo. Tá? Preste atenção, dirija com cautela. Não dirija usando o celular. Não dirija alcoolizado. Não faça isso jamais. Conduza o seu veículo com responsabilidade. Tá? Principalmente se você está com seus filhos, sua esposa, enfim. Mas todo ser humano, a sua vida é muito valiosa. Por isso, preste atenção na estrada. Antes de sair da sua casa, faça aí uma revisão periódica no veículo, olha o óleo, olha a água, as luzes e etc. Limpador de para-brisa, tudo isso é importante para um condutor de veículo a partir do momento que ele vai pegar a estrada ou para alguma, até mesmo para aqui próximo, enfim, você tem que fazer essa revisão periódica. Gente, vou ficando por aqui. Um ótimo final de semana para todos, tá? 14 horas e 59 minutos. Fiquem todos na paz e na graça do Mestre. Eu volto segunda-feira, às 14 horas, com mais um Linha Direta com os Fatos, aqui pela Rádio Mania BHS.
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1: 3:15.
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0: muito mais alegria aqui na sua 92. Boa tarde. Boa tarde, Barreirinhas. Boa tarde, cidade. Boa tarde, meu Brasil. Tá na sua 92, tá bom demais. Rádio Mania BHS de Barreirinhas pra todo o Brasil.
1: Brasil.
2: Boa tarde.
0: Boa tarde. Pra você ligado curtindo, muito obrigado pelo carinho. Tamo de volta. Estamos de volta, muito, muito boa tarde, Barreirinhas, boa tarde, cidade, boa tarde, meu Brasilzão. Estamos chegando nessa tarde maravilhosa de sexta-feira, hoje sexta-feira, dia 31/7/2026. Essa é a sua grandona, Rádio Mania BHS, eu sou o seu apresentador, França Júnior. Vou ficar juntinho com você até às 6 horas da tarde, com muito sucesso, muita música bacana e, claro, com a sua participação, fica muito melhor, não é isso? Muito bem! Você pode interagir também com a gente através do 989-1764-26, pedir sua música e oferecer para quem você quiser, tá certo? Para você que está aqui no nosso estado, DDD 98, para todo o Brasil, DDD 98-987-1764-26, e você pode pedir sua música e interagir com a gente, tá certo? Tá na mania? Tá bom demais? Que tarde maravilhosa! E a gente vai começando essa tarde maravilhosa aqui na sua 92, com muito sucesso, chegando o primeiro sucesso de hoje. Blitz, a dois passos do paraíso. Pra você que está aí curtindo aí no pezinho do rádio, pra você nos aplicativos. É, grande abraço, Rádio Mania BHS na Play Store.
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0: Bom demais, né? Aumenta o volume, que só tá começando essa tarde maravilhosa.

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Vai, muito bem! Música bacana, Blitz do Espaço do Paraíso. Aqui na sua 92, Rádio Mania BHS. Boa tarde! Boa tarde! Agora chegando sucesso pra você.

Muito bem, sucesso Neto Brito, a grama do vizinho, eita coisa boa. E agora vai chegando mais sucesso pra você, hein? Agora vamos de piseiro, pra você que tá curtindo a nossa programação. Obrigado! Essa é a sua 92, hein? Em alto astral.

muito bem, sucesso aqui na sua 92, tá na mania, tá bom demais, coisa boa, hein? Tá aí, você curtiu, lindo sucesso, Neto Brito, toquei pra você, Neto Brito, Grama do Vizinho, também você curtiu aí, Grande Piseiro, e pra fechar a sequência, essa sequência bacana hoje, agora você curtiu, pra fechar a sequência com Alanzinho e Gabriel Gava. Muito bem, tá na mania, tá bom demais. Quero mandar um forte abraço, uma boa tarde aí pra todo mundo que tá na sintonia aqui em Barreirinhas, pra você nos interiores, pra você também na região das praias e também pra você na região das areias, curtindo a programação da Rádio Mania. Alô, você no Manelzinho, boa tarde. Muito boa tarde você também, ali no Sobradinho, obrigado pela audiência, você ali nas Croas, né? Você ali no povoado Canoa, alô você do povoado Canoa, grande abraço também pra você do Poção e pra você ali da Santa Maria e também pra você aqui bem pertinho aqui da gente, Santa Cruz, né? Pra você do Moia, também pra você da Passagem do Canto, ei! Grande abraço aí pra você também que está ali no, na, olha só rapaz, na ponta do Buriti, curtindo o nosso programa, na cabeceira da Forquilha, em qualquer lugar que você esteja sintonizado aqui na 92. Pra você aqui em Barreirinhas, aí no bairro do Canequinho, alô você no bairro do Canequinho, grande abraço, boa tarde também pra você ali no Mudico Cosmo, né? Pra você no São Domingos, Boa Vista, Barreiro e também, grande abraço também pro, o grande Manuel Costa Publicidade, né? O grande Manuel Costa Publicidade, curtindo também a programação aqui da Rádio Mania, ali na Francelina, pra você no bairro do, ali da, do, da Cebola, né? Pra você na Ladeira, muito obrigado, boa tarde, esta sexta-feira maravilhosa e claro, a gente trazendo muito mais sucesso pra você. Olha só, e falando em sucesso, está estourada no Brasil inteiro, é você que ainda não ouviu aí

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0: Essa aqui maltrata, né? Toma uma dose comigo aí. Alô? Amor? Eu tô te ligando porque eu tô na escograda, de repente bateu uma saudade de você. E eu preciso te dizer.

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1: 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Vamos apaixonar, né? Essa é boa.

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1: 4 horas.

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0: Gustavo Mioto, obrigado, meu irmão.
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1: 4:22.
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1: 4:22.

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1: 4h55.
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2: 5 horas.

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2: 5:22.
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3: 5h54.
4: Oi, boa tarde.
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0: Adolescentes e jovens de 13 a 24 anos podem contar agora com atendimento gratuito em saúde mental por meio da plataforma Pode Falar, que passa a integrar o aplicativo Meu SUS Digital. Resultado de uma parceria entre o Ministério da Saúde e o Unicef, Fundo das Nações Unidas para a Infância, a iniciativa oferece escuta acolhedora humanizada, opção de anonimato e suporte online. Para acessar o serviço, basta entrar no aplicativo Meu SUS Digital e selecionar a opção Pode Falar na área de mini aplicativos. Ali a pessoa é direcionada para a plataforma, que funciona de segunda a sábado, das 8 horas da manhã às 10 horas da noite, no horário de Brasília. O primeiro contato com o serviço ocorre por meio de um chatbot interativo. Esse sistema automatizado realiza uma escuta inicial e oferece informações educativas sobre bem-estar e saúde mental. Nesse espaço também são disponibilizados conteúdos simples e acessíveis sobre saúde mental que ajudam a pessoa a compreender melhor suas emoções. A partir do desejo do usuário ou quando identificada a necessidade de apoio mais direto, o sistema encaminha a conversa para o atendimento humano, por meio de escuta qualificada realizada por estudantes de graduação e pós-graduação de diferentes áreas do cuidado, como psicologia, medicina e educação, que atuam sob a supervisão de professores. Em caso de necessidade de atendimento e acompanhamento presencial, a pessoa é encaminhada para a atenção especializada, com continuidade do cuidado. Da Rádio Nacional, no Rio de Janeiro, Solimar Luiz.
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2: 6:01. 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
1: 6:33. 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

0: O Instituto Nacional de Meteorologia emitiu um alerta de perigo, indicado pela cor laranja, para 8 estados e o Distrito Federal nesta sexta-feira. Segundo a previsão, entre o meio-dia e as 6 horas da tarde, a umidade relativa pode variar entre 20% e 12% em 501 municípios de Mato Grosso, Mato Grosso do Sul, Pará, Goiás, Tocantins, Maranhão, Piauí, Bahia e o Distrito Federal. O IMET ressalta que, com a umidade do ar nesse patamar, há risco de incêndios florestais e de prejuízos à saúde da população dessas regiões. Um outro aviso, também relacionado à baixa umidade do ar, abrange uma área maior do centro e nordeste do país. Neste caso, o alerta é amarelo, de perigo potencial, com umidade entre 30% e 20% e baixo risco de incêndios e danos à saúde. Esse aviso estará em vigor entre as 10h30 da manhã e 9 da noite desta sexta-feira. Outros 48 municípios localizados nos litorais do Rio Grande do Sul e Santa Catarina também devem ficar em estado de alerta amarelo durante toda a sexta-feira. No entanto, o risco dessas regiões é de ventos intensos e a movimentação de dunas de areia sobre as construções na orla. Para visualizar o mapa dos alertas, acesse o site do IMET e siga as recomendações de proteção emitidas pelo órgão. Sob supervisão de Fábio Cardoso, da Rádio Nacional do Rio de Janeiro, João Barbosa.
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3: 7:01.

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0: Luiz Henrique Léo, quem gostou faz barulho.
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1: 7:32.
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0: tema A Amamentação para um Começo de Vida Sustentável, Fortalecer o que Funciona, a campanha da Semana Mundial do Aleitamento Materno 2026 começa neste sábado, 1º de agosto, e destaca a importância de acompanhar os avanços, compartilhar experiências bem-sucedidas e reforçar o papel da amamentação na nutrição infantil, na segurança alimentar e na redução da pobreza. De acordo com a Sociedade Brasileira de Pediatria, além dos benefícios para a saúde da mãe e do bebê, a amamentação também traz impactos positivos na área social, econômica e ambiental. Já do ponto de vista da saúde pública, o leite materno é considerado um alimento de ouro, uma vez que fornece todos os nutrientes necessários para o desenvolvimento do bebê, fortalece o sistema imunológico e ajuda a reduzir a mortalidade infantil. Apesar dos avanços, a entidade alerta que o Brasil ainda enfrenta desafios, como a baixa prevalência de aleitamento materno exclusivo em algumas regiões. Há também a persistência de práticas prejudiciais, sobretudo o uso de fórmulas infantis, mesmo sem indicação médica criteriosa. A nova meta da Assembleia Mundial da Saúde é alcançar pelo menos 60% de aleitamento materno exclusivo. No Brasil, a meta é chegar a 70% até 2030. Mãe de um menino de 2 anos e de uma bebê de 2 meses, a servidora pública do Distrito Federal, Juliana Cristina Machado, destaca a importância da amamentação para a saúde das crianças.
1: É um momento único de mãe e filho, fortalece o vínculo com a criança, a afetividade da criança com a gente também. A amamentação fortalece a imunidade da criança. O meu filho, no período da amamentação, praticamente não ficou doente. E quando ele ficou doente, ele se recuperou muito rápido. Eu sempre busquei me alimentar bem, né, para os nutrientes irem para o leite. Então, eu acredito sim que ajuda a fortalecer o sistema imunológico da criança.
0: A campanha integra o Agosto Dourado, mês dedicado à conscientização sobre a importância do aleitamento materno, ao combate à desinformação e ao incentivo à criação de ambientes mais favoráveis à amamentação. Da Rádio Nacional no Rio de Janeiro, Cristiane Ribeiro.
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4: 8:02.

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1: Esta é a sequência surpreendente.

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1: O Sampaio Correia pode conquistar o tetracampeonato da Liga de Basquete Feminino nesta sexta-feira. A equipe boliviana enfrenta o Campinas às 21 horas no ginásio Tênis Clube, no interior paulista, no terceiro confronto da série melhor de cinco. Com vitórias conquistadas nos dois primeiros confrontos em São Luís, um terceiro resultado positivo diante da equipe paulista renderá o título da competição ao time maranhense. Cristina Souza, de 32 anos, morreu e uma criança de 2 anos, que seria filha da vítima, ficou ferida após um carro bater na traseira do veículo em que elas estavam, na madrugada desta sexta-feira, na Avenida São Luís Rei de França, na capital maranhense. Segundo a polícia, o motorista do carro que provocou a colisão apresentava sinais de embriaguez. Mais informações você confere aqui, na sua emissora e em nosso portal centraldenoticiasbrasil.com.br.
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4: 9:01.
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